0: Me lembrando hoje do Tchê Tchê, famoso Tchê Tchê do Paulinho. Fala, Paulina.
1: Que hora é essa?
0: Fala, Paulina.
1: Por que hacen tanta bulla?
0: Desculpa, Paulina, tá? Desculpa.
1: Ay, qué pereza este lunes.